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11: 9 horas e 3 minutos tá no ar, mais um Don't Stop Online até as 10, uma hora de rock sem intervalos. A gente abre hoje com Yes.

Fall to Pieces com Velvet Revolver, também os Stereophonics da Dakota, The Waterboys da Hold the Moon, New Radicals, You Get What You Give, Placebo, Ever You, Ever Me, Yes, Honor of a Lonely Heart. 9 horas e 30 minutos, a gente continua com Don't Stop Online, uma hora de rock sem intervalos comerciais, até às 10, chegando o Ecstasy.

0: Acrylic on Canvas, baita som da Legião Urbana, hein? Sensacional, faixa do clássico disco 2. Ouvimos Total Africa, Told the What's Broken, All I Want, R.E.M. Imitation of Life, Garbage, I Think I'm Paranoid, Peter Frampton, Breaking All the Rules, AC/DC, Back in Black. 10 e 1, tá acabando esse Don't Stop Online. Volta segunda-feira, a partir das 21 horas, enquanto rola a voz do Brasil no dial. Na sequência, vem aí o Kiss Club. Fechou?
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0: Muito boa noite, eu sou o Rafa e nessa próxima hora você ouve versões ao vivo exclusivas de artistas nacionais e internacionais que passaram pelos estúdios da Vault Music aqui em São Paulo. E claro, a gente sempre resgata um pouco da história do programa com o baú do Kiss Club. Vamos começar o programa de hoje com Inimigos do Rei.
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0: Night Stinger, puro suco do hard rock dos anos 80, aqui no Kiss Club. Antes a gente ouviu os suecos do Sienna Root, Undo e abrindo o programa Inimigos do Rei, com a versão de Katia Flávia e do Fausto Fawcett. A gente vai para um rápido break e daqui a pouco eu volto com mais versões exclusivas para você. Não sai daí.
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13: De volta com o Kiss Club, o programa das suas sessions favoritas que você só ouve aqui na Kiss FM. Agora a gente vai de The Calling. A banda gravou uma session durante sua última passagem pelo Brasil no ano passado, nos estúdios da Vault Music. E essa session, inclusive, está disponível no canal da Kiss FM no YouTube, hein? Confere lá. E essa música que você confere agora é uma delas.

0: Last Blues, aqui no Kiss Club. Banda emergente sensacional que vale a pena você parar pra ouvir, hein? Antes tivemos Cachorro Grande com o Bom Brasileiro, session aí comemorando os 25 anos da banda. Rolou também Pavilhão 9 e abrindo o bloco The Calling. Mais um intervalinho rápido e daqui a pouco eu volto.
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0: Último bloco do Kiss Club. Agora a gente volta pra 2015. Na época, o Kiss Club era gravado na própria Kiss FM e era comandado pelo Rodrigo Branco, hein? Tributo ao mestre Vander Tafo. Inclusive, essa session também tá disponível no canal da Kiss FM no YouTube, hein, ó. youtube.com/radio Kiss FM oficial. Se liga que maravilhoso.
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0: X, representando muito com seu som gothic pós-punk, fechando o Kiss Club de hoje. Essa é outra banda emergente que vale muito a pena você acompanhar, e a session deles está disponível na íntegra e com imagens no canal da Kiss no YouTube. Antes a gente teve os Las Vegenses do Velvet Chains, e no baú do Kiss Club rolou Sepultura com Troops of Doom e tributo ao mestre Van der Tafo com Me Dê Sua Mão. Eu vou ficando por aqui, e a gente tem um encontro marcado na próxima quarta, às 22 horas, com o Grand Prix, representando aí a cena independente na Kiss FM. Fique agora com o Rodrigo Branco no Kiss.com. Bom final de semana, tchau, valeu!
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4: 11:05, tá no ar a programação do ouvinte. Nosso Kiss.com que vai até a meia-noite. E vale a sua participação pelo WhatsApp da Kiss, que é o 11 998 87 4343. Mande a sua mensagem de texto, escreva o nome do som que você está afim de ouvir e escreva o seu nome também, beleza? A gente vai até a meia-noite, abrindo hoje com Rainbow.

0: Stereo, System of a Down. Fechando o primeiro bloco aqui da nossa programação do ouvinte, participação no WhatsApp da Kiss. Manda aí pra nós, aqui em Lençóis Paulista, interior de São Paulo. Evandro e Daclay pediram Aerials com System of a Down. Antes a participação do Gogo Souza do Jabaquara, ele disse salve branco, tudo certo? Faz tempo que não apareço aqui, se puder tocar Anathema com Untouchable. Por gentileza, é nóis e forte abraço. Essa é Untouchable Part 2, chama, né? A parte 2, que é mais legal que a parte 1. Nós ouvimos ainda Temple of the King, clássico com Rainbow, a participação da Luciana Bilho. Abriu aqui a programação de ouvinte de hoje. Valendo até a meia-noite a sua participação pelo WhatsApp 11 998 874343, mensagem de texto, beleza? Voltamos já.
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0: I Stand Alone com Godsmack, fechando o segundo bloco aqui da nossa programação do 20, a participação do Eliomar. Ele disse: boa noite, Branco, sou de Cariacica, Espírito Santo, bairro Alto Laje, toca Godsmack, I Stand Alone, por favor. Valeu. Também ouvimos a participação do André e Ivani, né? Ivani e André do Novo Grajaú, São Paulo, para animar a sexta, Scorpions Will Build This House. E ainda pedido do Marcos Limer, de suave, Branco, então tem coragem de tocar o Led Zeppelin com When the Leaves Break? Bicho, para tocar um clássico desse não precisa ter coragem, né? Basta ter vontade. 11h39, voltamos já.
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3: Bora viajar no espaço.

0: Afterlife com Avenged Sevenfold, para fechar a nossa programação do ouvinte desta sexta-feira, o último da semana, a última da semana. Nós ouvimos pedido aqui do Lucas do Rio de Janeiro, ele disse boa noite Brancão, toca um som do Avenged Sevenfold. Antes o pedido veio do Ronald Honorato Moreira de São Bernardo do Campo, ele disse boa noite Branco, vamos ouvir o bom e velho rock and roll para nos animar, sou seu fã. E ele pediu When We Stand Together com o Nickelback. E também tivemos a participação da Ana Bedoya, lá de Ubatuba, litoral norte de São Paulo. Ela disse, oi Branco, boa noite. Tô ouvindo aqui, hoje bebendo um vinho, finalizando um bordado. Manda Space Oddity do Howie. Ouvir esse som tomando um vinho é pra viajar mesmo, né? A gente vai longe. É bom demais, tá? Aquele relax. É isso, vamos fechando por aqui então, agradecendo a participação de todo mundo, deixar um abraço aqui, um salve pro Wagner Cossiela de Diadema, ele disse, boa noite irmão, Carvalho, só você pra tocar essa do Led Zeppelin, essa hora eu viajei, obrigado. Como eu sempre digo, with a little help from my friends, né, com a ajuda dos meus amigos aqui, a gente faz uma baita programação, né, nesse horário, né, segunda a sexta-feira das 11 à meia-noite. Vai acabando agora, na sequência vem a Madrugada Kiss com muito mais. A programação do ouvinte volta na segunda às 23 horas. Um bom final de semana para vocês. Um abraço. Tchau.
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2: Bom dia, nossa roqueira, amantes do rock and roll, sabadabadu, nessa manhã, o melhor do rock sempre, tamo junto, Vanizinho, até as 10, bora lá? Abrindo já com AC/DC, Black Eyed.

0: Manhã de Rock and Roll na 15 é assim, com The Offspring, Gone Away, Scorpions, Always Somewhere, Sisters of Mercy, Lucretia, My Reflection. Ó, tem mais Rock and Roll na volta. Até já.
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Linkin Park na Kiss Lost, Kings of Leon, Radioactive, Simple Minds, Don't You Forget About Me. A sequência abriu com U2, Where the Streets Have No Name. É o seu sábado começando assim com o melhor do rock.

0: Bom dia pra você que cantou junto com Camisa de Vênus, Gotham City, City, City, Cutting Crows, Mr. Jones, Echo the Bunnymen, Seven Seas. Começamos com o melhor do rock sempre na Kiss. Depois do intervalo, ó, tá preparado aqui, tem Beatles, hein? Vamos curtir juntos? Até já!
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0: De volta da Kiss FM com o melhor do rock and roll com The Cure, Why Can I Be You?

0: Foo Fighters, Big Me, Echo the Bunnyman, The Killing Moon, aqui você ouve Beatles, Ticket to Ride, antes Nickelback, Someday, foi meia hora direto, hein, sem parada, uau, só na Kiss, e eu volto já com Bon Jovi, I'll Be There For You. 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

Black Keys, Lonely Boy, Tears for Fears, Breakdown Again, Queen, Kind of Magic. Clássico, um atrás do outro, melhor, hein? Tem Duran Duran, Ordinary World.

0: Green Day, Know Your Enemy, Barão Vermelho, cuidado, hein? Billy Idol, Sweet 16, é a sua Kiss FM, 25 anos, não deixando o rock sair de você, tem mais, até já!
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0: Abrindo mais uma hora rock and roll com a Kiss FM, com Black Sabbath Paranoid.

Sequência Sim você só ouve na Kiss, hein? Pode procurar, não ouve não, hein? Six in the Benches, Cities and Dust, Pearl Jam, Dissident, Aerosmith, Eat the Rich, Black Sabbath, Paranoid. Tem Kiss na Kiss.

0: It's on the verve, Lucky Man, Franz Ferdinand, Take Me Out, Kiss, Rock and Roll All Night. Sorte sua, hein, que escolheu o Rádio 7 para curtir rock de verdade. Você tá na Kiss há 25 anos, sem deixar o rock sair de você.
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Spin Doctors Two Princes, Strokes, Last Night, B-52s, Legal Tender, anos 80, batendo forte, hein? B-52s na Kiss. É hora de Red Hot Chili Peppers, Aeroplane, decolando.

0: Plebe Rude, Até Quando Esperar, Smash Mouth, I'm a Believer, Volbeat, Heaven or Hell, Red Hot Chili Peppers. Tem mais rock and roll na volta. Até já.
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0: De volta na Kiss, de volta com Kaiser Chiefs, Ruby!

Stone Temple Pilot, Cricket Man, antes Van Halen, Feel Your Night Tonight, Kaiser Chiefs, Ruby, aqui está em Joey Ramone, What a Wonderful World.

0: The Police, Can't Stand Losing You, Matchbox 20, 3AM, Joey Ramone. Tivemos na sequência Stone Temple Pilot, Van Halen, Kaiser Chiefs. Tem U2 já já, hein? Aguarde.
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Legião Urbana, Faroeste, Caboclo, antes Kasabian, Days Are Forgotten, Limp Bizkit, Take a Look Around. Daqui a pouco, hein, tem as 10 da Kiss, aquela sequência que você acompanha com os grandes nomes do rock and roll escolhidos por você ao longo da nossa semana. Agora tem New Radicals, Mother, We Just Can't Get Enough.

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4: Agora é 9h56. Bom dia pra você. Bom sábado.
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4: Bom, hein?
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4: Pois é. Bom dia pra você. Bom dia. Bom sábado. Dá um sol bonito nesse sabadão, mas bate um ventinho de vez em quando gelado aqui em São Paulo, promete, hein? Fim de semana promete. Bom dia pra você que tá aqui na Kiss, bom dia pra você que tá em São Paulo, litoral paulista, Campinas, Ribeirão Preto, Rio de Janeiro, Brasília, Curitiba, essa é a nossa rede formada a partir de agora, pra você que tá no nosso app, em qualquer parte deste planeta, no site também, lá no kissfm.com.br. Obrigado, obrigado mesmo, aí aumenta o som que a gente vai ter muita coisa legal, tá? Muita coisa legal. Pra começar isso aqui, ó.
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4: 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Beleza? Tá nossa equipe esperando por você. 9h59 agora, bora começar aqui. Você sabe que tá no ar às 10 da Kiss e pra isso é importante que eu dê dicas. Aí ali, você nunca dá dicas, você dá umas dicas aí que a gente não conhece. Ah, para! Tá aqui, ó, pra gente começar a nossa caçada de hoje, presta muita atenção no que eu vou dizer, é a geografia, tá? É a geografia. O nosso artista misterioso, na primeira posição, surgiu no início dos anos 80 em uma cidade que respira música. Vieram de um lugar conhecido mundialmente por sua herança industrial e por uma cena musical pós-punk que redefiniu o mundo. Uma dica, não são estadunidenses, não são, tá? Não são estadunidenses. Quem está na primeira posição de hoje, para todo mundo que participar, concorre aí a uma camiseta da Kiss. Number 10. Na décima tem Four Non Blondes.

Na oitava posição, nas 10 a 15, esse é de Purple, Perfect Strangers. Ouvimos na nona posição, de Pop Kate Pearson com Candy e Porno Blondes, What's Up. Abrindo a décima posição, nas 10 a 15, esse seu sábado. A galera tentando acertar. Quem está na primeira posição? Quem será? A Esther de Guarulhos falou ali, seria o The Clash? Não, não é. Olha, Lesão, não sei, vou dar meu chute aqui. Acredito que seja Scorpions, Edson Pires. Não é não, Edson. Mais um. Fala ali, hoje vai dar o Oasis, hein? Tô sentindo, Alex Galiotti. Não é não, Alex. Não é, hein? 998874343. Tem mais um aqui. Fala, Lesão. Fala. Primeira posição de hoje, velho, deve ser David Bowie. É o Maurício Reis Duarte. Mal, mal. Não é, velho. O Sidney Reis da Fonseca. Ali seria Smith? Não, não é também. Manda mais. O Carlos Alberto, ele falou deve ser Death. Não é o Death. Primeiro lugar de hoje, ali, só pode ser Ozzy Osbourne, Claudinei Caldeira. Não é também. Não é. Ali, não vou nem me arriscar, velho. Eu tô aqui só pela camiseta. Clodair de Guarulhos. Tá concorrendo, tá? 998874343. Quero saber a sua opinião. Quem está na primeira posição de hoje, hein? Quem será? O Cristian Mariano, Zona Leste de São Paulo. Fala, Lesão. Beleza? A banda não sei, mas a camiseta tô dentro, hein? Mas eu vou chutar. Seria Living Colors? Não, não é também. É o Cristian mandou essa daqui. Não é, não é. Alguém falou assim ali, mas não acertou aí, cadê? Mano, coloca o nome dele. Fala, Lesão, sábado com muito rock, hein? Que bom, cara, abençoado sábado pra você. Obrigado, pra você também, tá? Forte abraço. Hoje é folga, ligando aqui na programação. Eu vou dar aquele chute ali, seria Midnight Oil. Acertei? Não, você errou. Mas vai tentando aí. 998874343. Mais uma dica, hein? Mais uma dica. Primeiro álbum de estúdio foi lançado exatamente em 1986. O nome do disco de estreia tem a ver com um local. Tem a ver com um local. Hã? Se você puxar pela memória aí os lançamentos dessa data, vai ver que esse vinil marcou o início de uma era. Tá? Manda lá, 998874343. Quem está na primeira posição de hoje? Number 7. Tem Kini na sétima posição.

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6: Bom, vou mandar mais uma mensagem aqui. 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
6: Voltamos com a 10 da Kiss, hein? Pra você tentar acertar a primeira posição. Lembrando que tem uma camiseta da Kiss na parada. Pra todo mundo que mandar mensagem, todo mundo tá concorrendo, tá bom? Ó, essa aqui é pra quem conhece os bastidores da música, hein? No comecinho da carreira aí, eles chamaram a atenção de uma das mentes mais brilhantes e excêntricas do pop e do rock experimental. Esse gênio da produção musical gostou tanto do som dos caras que convidou para abrir a própria turnê em 1985. Anos mais tarde, acabou produzindo alguns dos álbuns mais icônicos dessa banda. Tá falando de uma benção, sabe? Quando o cara fala, putz, vocês estão bem pra caramba, bora, bora. Então manda lá. Que banda está na primeira posição das 10 da Kiss?
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6: Por enquanto tem Green Day.

10h37, que eu posso adiantar que ninguém acertou até agora. Ninguém acertou até agora. Que é isso? Aos deuses do rock and roll? O que é isso? 998874343. O Rubens passando por aqui, fala lesão. Beleza? Beleza. Ah, o cara seria Six and the Banshees. Falei, não, não é. Pô, eu dei uma dica aqui, ele voltou. Seria Dead Coach, The Coach, sei lá. Falei, não, nenhuma delas, nenhuma delas. Fala ali, bom dia. A banda seria Twisted Sister? Também não é não, viu? Ô, Celção, não é, velho. Outro Celso, só que esse aqui é o Leonardo, lá do Rio de Janeiro. Também tentando a sorte aqui, mandando recados. Cara, tá difícil hoje, hein? Porém, eu vou de Frank Goes, do Hollywood. Não é, não. Também errou. 998874343. Bom dia, Ale. Beleza? Quero essa camiseta, hein? Eu acho que a banda é ACDC. Também não é, não. Quem mandou essa aqui é o Rogério Sorbo, lá da Vila Romana. Mais um. É Lenny Kravitz, Ale. Certo? Não, não é. Adriana Demarque mandando essa daqui. Fala, Ale. Beleza? Aqui é o Roberto, da Vila Esther. A banda deve ser Guns N' Roses. Não, lembra? Falei, ó, a banda não é estadunidense. Não é estadunidense. Mais uma aqui. Wilson Sabino, da Silva da Vila Alpina. Fala, Lesão. Bom dia. Bom, a banda aqui, que eu tô tentando acertar pelo chat GPT, não ajudou nada, velho. Tá? Eu só vim pela camiseta mesmo. Fala ali, bom dia, bom dia.

Solta boa dica aí, Ale. Solta boa dica aí. Ai, a boa dica. É, tá na hora já, né? 998874343. Olha, essa banda. Essa banda nunca tiveram em nenhum filme. Nunca foi trilha sonora de filme conhecido, pelo menos, né? Eu sempre imaginei assim, tipo, 007, sabe? Do Bond. Hã? Também não foram. Nunca fizeram trilha sonora. Eu até gostaria que os caras fizessem lá no 007, entende? Mas não rolou até agora. 10h39. Number 3. Na terceira posição tem Coach.

Uma das minhas bandas de cabeceira, The Cut com Big New Glitter, 10h44. Última dica antes do veredito, hein? Essa é uma pegadinha mental mesmo. Se você procurar pelo nome dessa banda num dicionário ou numa lista de nomes próprios, você vai achar que está procurando por uma única pessoa. O nome do grupo é literalmente um nome próprio, masculino, super comum na língua inglesa, saca? Mas não dá pra se enganar, hein? Não é artista solo, é uma banda completa, com mais de 40 anos de estrada, pelo menos, aí, tá? 998874343, e tem gente que já acertou. Já começaram a acertar, depois daquela paçoca entrega. O Márcio Costa de Suzano acertou. É essa aí mesmo, viu, Marcião? Hã? Quem mais aqui? O Marco Savoia, Marquinhos lá de Santo André, também acertou. Pô, depois dessa ficou fácil demais, né? Então, ó, duas pessoas acertaram até agora. Pelo 998874343, uma par de gente tentando. Tem mais duas pra tocar. Tem mais uma, na verdade, né? Mais uma, na verdade, e você vai poder saber se acertou ou não. 998874343. Agora sim, o Roberto Rodrigues também acertou. Começaram a pipocar. Marcinha também acertou, Marcinha. Ah, Elaine Fernandes também acertou. Começamos a acertar. Depois dessa, hein? Depois dessa, Wagner Pimentel. É essa banda sim, Wagnão. É essa banda sim. O Ian também acertando aqui. Boa. 998874343. Quem mandou essa aqui? Bom dia, meu querido. A banda é Duran Duran? Não, não é Duran Duran. Seria Smiths? Também não é. Sandro Senna. Cadê o Sandro Senna? Bola, Lesão. Eu acho que acertei essa banda. Então, não sei, hein? A Vânia aqui acertou. A Vânia acertou. Vai mandando a mensagem aí. Lembrando que todo mundo que manda a mensagem concorre, então, à camiseta, tá? Uma par de gente. Agora sim estamos falando a mesma língua, né? Depois dessa entregada total aqui, né? Desse delivery total, começaram então a acertar alguma coisa. 10h46, eu vou escolher o nome do ganhador, eu já volto, pera. Number 2. Tem Bolshoi.

7h52, esse foi Bolshoi Sunday Morning, ocupando aqui a primeira posição. 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Vai lá, 10h52 agora. Ó, quem tá faturando aqui a camiseta da Kiss é o Lucas Nascimento de Oliveira, lá de Santo André. Lucas Nascimento de Oliveira, Lucas, a partir de segunda-feira, tem 5 dias úteis, tá? Paulista, 2.200, 15º andar, documento com foto em mãos para retirar tua camiseta exclusiva da Kiss. Quem está na primeira posição? Ó, direto da Inglaterra, industrial dos anos 80, a banda na nossa primeira posição estreou em 1986 com um álbum que leva o nome da paróquia britânica. Apadrinhados por um gênio do rock experimental, que era o Brian Eno, eles explodiram no mundo nos anos 90 com um hino picante de duplo sentido e um clipe pra lá de reverente. São a banda completa, com 40 anos de estrada, no topo do nosso ranking, os gigantes de Manchester, James. Number 1.

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3: Ontem um bom sábado pra você, obrigado pela companhia, atendeu Offspring.

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Nossa equipe está por lá para recepcionar você. 11h25 agora, olha, nada segura o poder do Power Trio mais amado do rock progressivo. Ó, depois de um baita susto que deixou aí o coração do fã na mão, o Rush provou que a chama continua acesa, hein? Amém. É, o sábado passado aí a banda subiu ao palco lá no Texas para a primeira apresentação depois do frontman, o Geddy Lee, se recuperar de uma laringite, uma bronquite, tudo junto. O problema de saúde tinha forçado o adiamento das duas datas, né, da turnê 50 Sometimes, que celebra a história desse grupo. Essa turnê já é histórica, é a primeira excursão do Rush há mais de 10 anos, hein? Os caras não faziam isso. E é a primeira desde a perda do lendário do baterista, do Neil Peart, que aconteceu em 2020. Mas bastou o primeiro acorde ecoar para qualquer dúvida sumisse, hein? Geddy Lee subiu ao palco, esbanjou energia ao lado do Alex Lifeson, mostrou uma performance impecável que já tomou conta das redes sociais. Depois de passar pelo Texas, a turnê segue então para diversas cidades. Para quem achou que o silêncio seria definitivo, que isso! Rush está de volta e está na Kiss também, com Closer to the Heart. 11h26, bom dia.

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Ó, se você tá acompanhando o mundo do futebol, sabe que todos os olhos estão voltados aí pro gramado hoje, no jogo histórico entre Inglaterra e França. Vai ser um jogaço, né? Eu acreditava, inclusive, que a França fosse ser a campeã desse Mundial. Mas veja só você, que coisa, né? Inglaterra e França, então. Mas independente do placar, desses 90 minutos aí, existe algo muito maior acontecendo com os ingleses nessa Copa do Mundo. Você sabe do que eu tô falando, né? A Inglaterra pode não ter levado a taça para casa, nem sabe também se vai ficar no terceiro lugar. Quarto tá garantido, né? O terceiro a gente não sabe. Mas o que esse time e essa torcida construíram vai ficar marcado para sempre. Que trabalho impecável de dar orgulho para a nação inteira. Os ingleses lutaram bravamente. E o símbolo maior dessa união não veio só de gol, não. Veio de música. É isso. Quando eu ouvi pela primeira vez, falei, não tô acreditando nisso. De forma muito espontânea, a arquibancada e os jogadores se transformaram em uma só voz para cantar o Wonderwall do Oasis, cara. Que impacto! O impacto desse movimento hoje, tão avassalador que o hino, lançado lá em 1990, nos anos 90, né? Não vou lembrar a data certa aqui, explodiu novamente e foi catapultado direto para o topo das paradas globais de sucesso, porque muita gente começou a ouvir de novo. E bem no ano em que a banda cravou seu retorno histórico aos palcos, a poesia de Noel Gallagher, que deu a sua bênção oficial, virou trilha sonora do orgulho britânico. Você já imaginou um artista ouvindo o seu som, a sua música, a sua letra, cantada na Copa do Mundo? É incrível. Quando eles cantam um trecho que diz o seguinte, abre aspas aqui, existem muitas coisas que eu gostaria de te dizer, fecho aspas. A música deixa de ser apenas um clássico do rock, ela vira o desabafo de uma torcida que apoia até o fim. A taça não veio, né? Mas a alma do futebol inglês, certeza, cara, foi resgatada, eternizada no topo das paradas e toca na Kiss. 11:47. Bom dia, nação.

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7: Boa tarde pra você ligado na Kiss, bem-vindo, boa tarde, bom sábado pra você de São Paulo, litoral paulista, Campinas, Ribeirão Preto, Rio de Janeiro, Brasília, Curitiba, pra você online em qualquer parte deste planeta, pelo app, pelo site, pelo kissfm.com.br. Obrigado aí pela companhia, obrigado pela sintonia neste sabadão, dia 18 de julho, hein? Bom, nosso pedágio que estava acontecendo lá na Sinal Leap Motor, lá em Barueri, tá encerrado, tá bom? Tá encerrado. 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Tá bom? Daqui a pouco. 3:30 agora. Olha, quando o Linkin Park anunciou que teria uma mulher nos vocais, o mundo inteiro ficou desconfiado, levantando a sobrancelha, né? Ah, será, velho? Será? Ai, caramba, mas na verdade é que Emily Armstrong, ela não veio pra substituir ninguém, cara. Ninguém. Ela veio pra somar. Sente só.

0: Meio-dia e 32 na sua Kiss, esse é Sister of Mercy com More Iron Maiden. Tivemos ainda o Dire Straits, Megadeth, Linkin Park.
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0: Já mandou a sua?
2: Hã? Bom dia, Lesão. Boa. Bom dia, pessoal da Kiss. Valeu, mano.
0: Valeu, mano.
2: Bom dia pra todos.
0: Bom dia, fala, Sandrão.
3: Bom dia, Ali.
0: Boa.
3: Bom dia, nação. Sandro Senna de Osasco. Caramba, Alê, só você mesmo pra tocar Pantera, Cowboys from Hell. Essa hora da manhã pra dar aquela animada.
0: É sempre.
3: Tamo junto.
0: Tamo.
3: Beijão, nação.
0: Um abraço pro você, velho.
4: Fala, Alêzão. Aqui é o Yuri de Limeira.
0: Fala, tudo bom? Tudo jóia.
4: Caraca, velho. Eu gosto demais de ouvir aqui. Meteu um Link Park com a Emily, que é mulher fantástica. Logo em seguida, Megadeth. Pelo amor de Deus.
0: Que...

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11: Cinco anos sem deixar o rock segue de você, meio-dia e 40. Boa tarde.

0: Meio-dia 54, Matchbox Wayne com Parei. Gosto demais desse som, cara, né? Ainda tivemos o Genesis com Mama e abri a sequência com essa vocalista incrível, essa banda incrível, que é o Hellstorm com Shoot to Thrill, fazendo a baita homenagem ao AC/DC. Vamos para o nosso WhatsApp, DDD 11998874343. Mensagens.
1: Grande Ale Gomes. Opa. Parceiro de todo final de semana, Beloto de Osasco.
0: E aí,
1: motorista de aplicativo.
0: Boa.
1: E não deixa o rock sair de você, meu irmão.
0: Nunca.
2: Bom dia, Lesão.
0: Fala, velho.
2: Ayrton Júnior aqui, motorista de aplicativo em Ferraz Vasconcelos.
3: Bom dia, Ale.
0: Opa.
3: Felipe aqui, presidente Epitácio aqui, interior de São Paulo. Olha, tô aqui curtindo o sabadão aqui com meu menino Enzo aqui, cara, com meu filho. Valeu, Ale.
0: Valeu, valeu. Manda sua mensagem lá também pelo nosso WhatsApp. DDD 11 998874343. Ó, a gente rolou aqui o som do Genesis, né? Caramba, o Phil Collins mantém até hoje uma vida mais reclusa, sobra, né? Ele se despediu dos palcos lá em 2022 com o Genesis. Fez uma turnê para poder se despedir dos palcos. Mas o tamanho desse cara é incontestável, né? Sozinho, rompeu a barreira de 150 milhões de cópias vendidas no mundo. Para você ter uma ideia, ele faz parte de um clube muito, muito seleto, cara. Bem ao lado ali de Paul McCartney, de Michael Jackson, como os únicos a venderem, baterem essa meta, mais de 100 milhões de discos, tanto com banda quanto em carreira solo. Com a sabedoria dos gigantes, né? O cara preferiu se afastar dos instrumentos e não entregar aí a perfeição que o público exigia. Eu não sei, tá certo, né? É um gênio que escolheu o silêncio para se preservar no legado eterno, cuidar da saúde, cuidar dele, né? Cara, que delícia ouvir Genesis aqui na Kiss. Meio-dia 56, a gente dá sequência com Living Colors.

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3: Bom, aí, 5, boa tarde, agora tem.
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3: Tem também, mas tem isso aqui.
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3: 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Fechou? Fechou. 1 em 7 agora. Olha, existe um mistério no rock que pouca gente conhece. Uma das maiores músicas da história nasceu no meio de uma frustração muito profunda. O ano é 1987 e o Tchu estava trancado, gravando o álbum de Joshua Tree. O The Edge passou dias obcecado por uma melodia que traduzisse um lugar místico, onde a sua classe social ou religião não importasse. Um lugar onde as ruas não tivessem nome. Quando achou as notas certas, a gravação virou um caos tão grande que o produtor quase apagou a fita. É? Mas a música sobreviveu. Aquela introdução, que parece um nascer do sol, ajudou então a jogar a música, a enriquecer a música, e o disco vendeu mais de 25 milhões de cópias no mundo todo. O som que eu tô falando é esse aqui, ó. Where the Streets Have No Name. Não é só um sucesso comercial estrondoso, é um hino de libertação. Até hoje, toca em todo mundo. Tá aqui, ó. 1 e 8 agora.

1 e 21 na Kiss. 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Olha o Edu Falaschi aqui, ó, com Daniel na Cova dos Leões. 1h22, boa tarde.

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7: E 35, ó. 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

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Veja só, essa banda, os caras já conquistaram, inclusive, um prêmio Grammy. Acumula milhões de discos vendidos pelo mundo. Provam que noite após noite, que os caras vieram pra ficar. Greta Van Fleet, 1h37, boa tarde.

1h47, James Garagan aqui na Kiss com Aerosmith. Ouvimos ainda Paramore com In Between Days. Ficou diferentão esse som, né? E o Greta Van Fleet que eu abri essa sequência aqui. 1h47 agora. Curiosidade, que coisa legal demais o que tá rolando, hein? Olha só o tamanho do que aconteceu agora em julho, hein? O mundo do rock parou pra ver a clássica Crazy Train quebrar a barreira insana de 1 bilhão de plays no Spotify. É mole? A galera não conta quantas vezes que a gente toca aqui, né? É gigantesco isso. Com esse feito, o nosso eterno Madman, Ozzy, crava de vez a sua bandeira no topo do streaming, cara. Pensar que um hino que atravessou gerações ainda arrepia e bota fogo no fone de ouvido de muita gente ainda. É o mestre mostrando quem manda, né? Mesmo lá de cima. Falou, ó, toca aí que a gente toca.

1h57, Black Glory's Remedy, pra finalizar a minha hora de hoje. 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Eu e você, a gente se fala amanhã, a partir das 10 da manhã, na sequência tem Rodrigo Branco. Eu vou deixar a última rolando aqui, que é o live The Dolphins Cry. Me segue aí nas mídias sociais, tô por lá no Instagram, tô também lá no TikTok, enfim, só você procurar alexandregomes.kiss, alexandregomes.kiss, e amanhã a gente se fala. Tchau, juízo, nação.

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3: 2:06, estamos de volta na Kiss, abrindo mais uma hora de rock com o Art Monkeys.

0: Hey, or should I go The Clash? Fechando o primeiro bloco na Kiss, a gente ouviu ainda o Seven com Pretend We're Dead, Twisted Sister, We're Not Gonna Take It, Barão Vermelho, Maior Abandonado, Nexus, New Sensation, Ariana Stand, e ainda Arctic Monkeys, Fluorescent, Adolescent. E se liga! 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
7: Duas e 34, estamos de volta com Odds Lady.

0: Mama, I'm coming home com Ozzy, fechando mais uma hora de rock na Kiss. A gente ouviu ainda The Cold com Firewoman, Oasis, Roll With It, Jet, Are Gonna Be My Girl, Foo Fighters, Generator e ainda Audioslave, Show Me How to Live. Agora 2 horas e 59 minutos, vai virar aqui o relógio digital da Kiss para 15 horas e se liga.
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0: 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Então fique ligado, beleza? 3 horas em ponto, a gente faz o intervalo e voltamos já.
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0: 3 horas e 3 minutos, estamos de volta na Kiss, You Shook Me All Night Long.

0: Friends com Linkin Park. É a Kiss chacoalhando a sua tarde de sábado, hein? Ouvimos Incubus com Drive, Bush, Machine Head, Bengals, Walk Like an Egyptian, Red Hot Chili Peppers, Danny California, Midnight Oil, King of the Mountain, dobradinha australiana com esse DC aí. You Shook Me All Night Long. 3:30, intervalo, voltamos já.
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1: Três e 33, de volta com Rush

0: Sex on Fire com Kings of Leon, fechando mais uma hora de rock na Kiss. Ouvimos ainda Blur, Song 2, The Cure in Between Days, Stand, Quentin's Been a While, Tears for Fears, Sowing the Seeds of Love e ainda Rush, The Spirit of Radio. São 3 horas e 57 minutos. Hora do intervalo, já depois do break comercial, vem aí BR, a estrada do rock brasileiro.
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3: 4 horas em ponto na Kiss, se liga.
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3: Abrindo a nossa estrada do rock brasileiro com os Titãs, porque a vida até parece uma festa.

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0: Que país é esse? É, Legião Urbana aqui no BR. A gente ouviu uns e outros com cartas missionários, números, Engenheiros do Havaí. Tivemos level 11, ou level 11. Faço bem. Paralamas do Sucesso, Lanterna dos Afogados, Biquíni Cavadão, Amanhã é Outro Dia, Titãs, Diversão. 4 horas e 28 minutos. 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Ele disse: acabei de passar no pedágio, usei a senha bad com o Michael. Você ganhou um beijo, um abraço do Michael. É só falar pra ele: who's bad? Aí ele fica emocionado. 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Intervalo, voltamos já.
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0: É isso aí, 4h32.
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0: Pra frente, não olhe pra trás.

0: Pense Dance com o Barão Vermelho. Pois é, tivemos praticamente uma dobradinha de Barão aqui, né? Afinal de contas, antes ouvimos o nosso eterno gigante Cazuza. Tivemos o Barão Vermelho, Pense Dance e o Cazuza com Ideologia. Rita Lee Tutti-Frutti, coisa linda. Coisas da vida. Como disse aqui, ele o melhor programa, conhecendo velhas músicas novas de Tia Rita Lee, vários corações, é isso aí. Exatamente esse é o sentimento, hein? A gente ouviu também Club Hood com Até Quando Esperar, Boomer 280 e Capitão Inicial, Não Olhe Pra Trás. Como disse aqui a nossa ouvinte Ana, ela disse: boa tarde, Branco, arrebentou hoje, fazia tempo que eu não conseguia acompanhar o BR, simplesmente amei, só meus grandes ídolos. Muito bem, Ana, do Jardim Aricanduva, obrigado. 4 horas e 56 acabou, então sábado que vem que tem mais, beleza? Fechou? Não, eu tô zoando vocês, né? Esse momento é aquele que não pode faltar jamais nesse programa.
1: Toca, Raul!
2: Ok, rodando.
0: 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Veja bem, rodando não, rodando.

0: É, Raulzinho, a coisa tá assim. Quando acabar, o maluco sou eu. Pois é. A gente ouviu também as Minas do Rei Salomão. E aqui, uma menção ao grande Rick Ferreira. Vocês ouviram o Raul falando aí na música, né? Larga, Rick! Procura no Instagram, agora. Procura no seu Instagram, @largaRick. Só isso. Você vê quem é esta pessoa. O cara que gravou praticamente todos os discos do Raul, todos os timbres maravilhosos de guitarra do Raul foram feitos por este gênio do rock brasileiro chamado Rick Ferreira. Procura no Instagram o perfil dele, segue, você vai ver quanta coisa legal. @largaRick, R-I-C-K. Fechou?
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0: 5 e 3.
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5: 5 e 8, contagem regressiva começando pelo número 10.

0: Bora dançar, let's dance. É, hoje é sabadão, é noite do DJ Brancão na pista, hein? A gente ouviu o David Bowie com Let's Dance, posição de número 6 às 10 da Kiss, 7 Pretenders, Middle of the Road, 8ª posição com Extreme Wholehearted, 9ª Linkin Park, Somewhere I Belong, 10ª posição Aerosmith Crying, 5 horas e 32 minutos.
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2: Cinco e 36, de volta.
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2: Vamos de The Killers.

0: já fico até de pé aqui, que é pra dar empolgação pra entrar no ritmo aí do Billy Idol, né? Porque hoje, sábado é a noite da pista. E essa daí, de vez em quando, eu ponho, né, pra agitar a galera, né? É sempre um prazer. Fechando com Billy Idol, Dancing With Myself, primeiro lugar aqui nas 10 da Kiss. Segunda posição com The Police, A Little Finch, Doses Magic. O terceiro lugar é R.E.M. com Imitation of Life. Quarta posição, Volbeat, Heaven or Hell. E eu, na quinta posição, The Killers com Mr. Brightside. 5 horas e 58 minutos. Acabou, né?
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0: E o que também tá acabando?
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0: Pois é, estamos encerrando mais um pedágio da Kiss FM. 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Fechou? 5h59, grande abraço para todos. Ótima noite. Tchau.
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3: Salve, nação roqueira! Ótimo sábado pra você que tá sintonizado aqui na Kiss FM. 25 anos sem deixar o rock sair de você. Eu sou Dani Mel, para os íntimos Danny Honey, e só vamos, mas vamos com Rolling Stones, né?

0: Não deixe o rock sair de você, nunca, jamais. Você tá na Kiss, a gente ouviu Pearl Jam com Jeremy. Teve também Oingo Boingo, Dave Matthews Band, U2 e Rolling Stone com Emotional Rescue. Já já tem mais. A gente volta com Duran Duran. Pode ser?
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Você tá na Kiss, a gente ouviu Alice in Chains com Man in the Box. Teve também Iggy Pop com The Passenger, Echo and the Bunnymen com Lips Like Sugar e Duran Duran. Agora vamos de Bad Religion?

0: A gente ouviu In Excess aqui na Kiss com Afterglow. Teve também City and Color, Eagle Eye Cherry e Bad Religion com New America. Já já eu volto com Kiss na Kiss.
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0: Ótima noite de sábado pra você, sintonizado aqui na Kiss, 25 anos, sem deixar o rock sair de vocês. Falei, né? Agora tem Kiss, na Kiss.

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Você tá na Kiss, a gente ouviu Nirvana com Aneurysm. Teve também Bon Jovi com Have a Nice Day, Ghost e Kiss na Kiss. Agora vamos de Kravitz, Lenny Kravitz.

Em janeiro de 2007, eles vão estar aqui no Brasil, já pensou? A gente ouviu Rush aqui na Kiss com Fly By Night. Teve também Dishwalla e Lenny Kravitz com American Woman. Já já tem Offspring.

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1: Sisters of Mercy num sábado à noite aqui na Kiss, tá bom pra você? A gente ouviu More, teve também The Calling e Social Distortion. Já já tem mais.
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4: 8 e 6.
5: Olá, uma ótima noite de sábado para você que segue aqui na Kiss. Eu sou Rosângela Alves e a partir de agora vamos juntos até a meia-noite, abrindo meu horário com Garbage.

0: 8h25.
1: Ouvimos na Kiss, Kaiser Chiefs, Rubies, Josephine, Janis Love, Jezebel e Who Substitute. Intervalinho, eu volto com Tommy Gunn, The Clash.
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0: 9:04.
1: Fechando essa hora na Kiss com Isis, Don't Go Away. Antes ouvimos Alter Bridge Band com Matchbox 20. Intervalinho e eu volto com o Roxine.
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